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2: Bom dia, peça a imitação dos pássaros de Tiago Torres da Silva, que o autor considera um dos seus mais sólidos e maduros textos, estreia-se a 30 de setembro no Teatro Variedades, em Lisboa. Os cenários e figurinos são de Hugo F. Matos, o vídeo é de Aurélio Vasques e a dramaturgia de Maria Helena Melim, pessoas do seu núcleo familiar artístico, e num dos papéis centrais está a atriz Lídia Franco. A imitação dos pássaros fica em cena até dia 25 de outubro. O Festival Vilar de Mouros regressa hoje para 5 dias de concertos, pela primeira vez com o Young Blood como cabeça de cartaz do primeiro dia, e um programa que inclui músicos como Ben Harper, Body Count, Dropkick Murphys e Kasabian. O festival português mais antigo inicia uma edição inédita de 5 dias, precisamente porque o cantor britânico Young Blood, de 29 anos, só podia atuar hoje em Portugal devido à sua agenda de concertos, e a organização juntou assim mais um dia à programação. Do cartaz de hoje fazem da parte President e Cabaret Voltaire, que muito possivelmente virão a Portugal pela última vez, disse Paulo Ventura, da organização, à Agência Lusa. Nos próximos dias atuam ainda em Vilar de Mouros Dropkick Murphys, Fishbone, The Hives, Ugly Kid Joe, Kasabian, Kula Shaker, Kaiser Chiefs, Ben Harper, Body Count e Mark Ramone, entre outros. As raízes do Festival Vilar de Mouros remontam a 1965, com características locais, tendo ganho projeção nos anos seguintes, com a expansão a áreas da música clássica, jazz e fado. A edição deste ano do festival termina no sábado, dia 22 de agosto, e os concertos têm início pelas 5 da tarde, todos os dias.
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2: Bom dia, o filme O Jacaré, de Basilda Cunha, chega no dia 3 de setembro aos cinemas portugueses, depois da estreia mundial no Festival de Locarno, anunciou a distribuidora. No filme, o realizador luso-suíço fala sobre a reboleira, continuando uma série de obras que tem dedicado ao bairro onde viveu, aproveitando o cinema para contar as histórias das personagens e as memórias deste bairro da Amadora. O filme gira à volta de um assalto perpetrado naquele bairro e que acaba com um carro a despistar-se, sendo o assaltante preso enquanto os 180 mil euros roubados desaparecem sem deixar rastro. O Jacaré é apresentado pelo realizador Basilda Cunha como um filme de género, num encontro entre a blaxploitation, os policiais americanos dos anos 90 e a música cabo-verdiana dos anos 70, sendo o último que filma na Reboleira, na Amadora, território de alguns dos seus filmes anteriores. O filme é uma coprodução entre Portugal, França e Suíça, juntando-se a Manga de Terra de 2023 e O Fim do Mundo de 2019, ambos apresentados também em Locarno. O Jacaré foi selecionado para o 79º Festival de Cinema de Locarno, que decorreu de 5 a 15 de agosto na Suíça. Chico da Tina tem vindo a desvendar peça a peça do seu novo álbum, com os fãs bem atentos a todas as novidades. Pega ou Larga, novo single de Chico da Tina, é a canção mais ouvida no Spotify em Portugal. Depois de um teaser no TikTok, que somou mais de 500 mil de visualizações, o tema entrou diretamente para o primeiro lugar do Daily Top Songs Portugal no dia de lançamento, a 7 de agosto. Já Vícios ocupa o terceiro lugar do top do serviço de streaming de música, seguido por Sou Grande no Amor, na quarta posição. Última Dança, de Chico da Tina e Lucas Maia, também continua no ranking, mas na 13ª posição. O segundo lugar do Daily Top Songs Portugal pertence a 25 de Abril, de Lona Johnny com Plutónio.
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2: Bom dia, morreu Laura Cardoso, a atriz brasileira tinha 98 anos. A sua morte foi confirmada esta terça-feira na sua página oficial do Instagram. Laura Cardoso, nome artístico de Laurinda de Jesus Cardoso. Nasceu no dia 13 de setembro de 1927, em São Paulo. É filha de imigrantes portugueses e começou a carreira ainda adolescente. Aos 15 anos entrou para o Rádio Cosmos, onde participou em radionovelas. A atriz estreou-se na televisão em 1952, na TV Tupi, e tornou-se uma das pioneiras da teledramaturgia brasileira. Chegou à Globo em 1981, onde participou em produções como Brilhante, Mulheres da Areia, A Viagem, Explode Coração, Caminho das Índias, Gabriela e O Outro Lado do Paraíso. A sua última novela foi A Dona do Pedaço, em 2019, e o último trabalho conhecido foi a curta-metragem Dona Rosinha, em 2025. Também no teatro e no cinema, deixou uma marca significativa. Participou em filmes como Terra Estrangeira, Através da Janela e O Outro Lado da Rua. Em 2002 foi distinguida com o troféu Mário Lago e 4 anos depois recebeu a Ordem do Mérito Cultural, uma das principais distinções brasileiras na área da cultura. Os britânicos Jungle lançaram na sexta-feira passada Sunshine, o seu 5º álbum de estúdio. Com 3 singles já lançados, Carry On, The Wave e Someday Somewhere, o trabalho é o primeiro lançamento do grupo em cerca de 3 anos e sucede a Volcano de 2023, que lhes rendeu o primeiro Brit Award, principal prémio anual de música popular do Reino Unido. Formado pela dupla de produtores Josh Lloyd Watson e Tom McFarland, os Jungle tornaram-se um trio com a chegada da compositora Lydia Kito, que já tinha participado em discos e turnés anteriores. Os Jungle apresentam Sunshine a 24 de outubro na Mel Arena em Lisboa, um concerto radar.
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3: Bom dia. A DG Artes, Direção-Geral das Artes, abriu o concurso para selecionar a partir de 3 propostas a equipa e o projeto que vão a representar Portugal na Bienal de Arquitetura de Veneza 2027, dispondo de um apoio de 500 mil euros. Os 3 projetos que passaram a esta fase do concurso, agora anunciados pela DG Artes, são Analog Twins, de Alice Clanet-Allard, Edgar Brito, Francisco Lobo e Romia Murin, Mãos de Chão, de Joanna Alice Helm, Remígio Vanais Chilole e Samuel de Brito Gonçalves, e Matéria Viva, de Helena Botelho, sob o tema Do Architecture for the Possibility of Coexistence Facing a Real Reality. A próxima edição da Bienal decorre entre 8 de maio e 21 de novembro de 2027, com a curadoria dos arquitetos Wang Shu e Lu Wenyu, propondo uma reflexão sobre o papel da arquitetura perante os desafios contemporâneos e as possibilidades de coexistência num contexto global marcado por transformações sociais, ambientais e urbanas. Um encontro de titãs na Praça da Criatividade marca o arranque da edição deste ano do Festival de Ópera de Óbidos, que sob o tema Luz e Trevas leva repertório lírico ao património histórico da vila em setembro. Sob o tema Luz e Trevas, o festival propõe este ano uma viagem do período barroco ao os alvores do bel canto e romantismo, e entre 5 e 20 de setembro percorre diferentes épocas e linguagens do repertório operático. A série Ted Lasso regressou à Apple TV no começo de agosto com a 4ª temporada. Depois de uma espera superior a 3 anos, parece que os subscritores do serviço de streaming continuam atentos a esta série de comédia exclusiva da Apple. De acordo com informações partilhadas pelo site Deadline, a 4ª temporada de Ted Lasso teve a sua melhor estreia de sempre de uma série da Apple TV. Reuniu 296,6 milhões de minutos visualizados nos Estados Unidos entre os dias 4 e 5 de agosto, de acordo com dados da Nielsen providenciados pela Apple, afirma a publicação. É de lembrar que a primeira temporada de Ted Lasso foi rapidamente considerada um dos grandes exclusivos do serviço de streaming.
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A música de Ty Segall no início de mais uma hora nesta emissão 11, 16, terça-feira, 18 de agosto. Sejam bem-vindos. Abrimos com Black Paint e seguimos com a produção nacional Tot Trips e os seus fake latinos no trabalho Dissidente, editado o ano passado, para ouvir esta fiesta triste. Daqui a pouco temos Spoon com Wild. Bom dia.

Mais um disco interessante da coleção 2026. Falamos de Elephant in the Room dos norte-americanos Falaci, com a faixa Elephant, a preencher os últimos minutos por aqui na antena da Radar. Abrir hora o som de Ty Segall, também deste ano, com Black Paint, ainda Todd Trips com os Fake Latinos no álbum editado ano passado, Fiesta Triste. Aliás, o álbum chama-se Dissidente. Por aqui ouvimos Fiesta Triste, também os Spoon de Daniel com o Wild. Estamos com 15 minutos depois das 11, seguimos com um clássico da década de 90, o shoegaze, o garage rock dos Jesus and Mary Chain, neste Sometimes, Always, e a voz, a belíssima voz de Hope Sandoval.

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Lista Radar para esta terça-feira, 18 de agosto, nos 97.8, a música de Jim O'Rourke neste Something Big. Lá atrás recordamos os escoceses Jesus and Mary Chain, com a voz também de Hope Sandoval no tema Sometimes, Always. Estamos com 22 minutos depois das 11. Seguimos com a música dos The Snuts, música deste ano para ouvir Defibrillator. Depois Arcade Fire, vamos recordar o segundo álbum Neon Bible com No Cars Go, e também um clássico dos australianos The Triffids.

O som dos históricos The Triffids, banda australiana que marcou a paisagem indie pop, indie rock da década de 80. Aqui recuperamos este Bury Me Deep in Love do trabalho do quarto álbum dos Triffids, Calenture. Estamos com 34 minutos depois das 11. Lá atrás recordamos também Arcade Fire no trabalho Neon Bible com No Cars Go. Seguimos com a pop dos Daughter para recordar este par. Na sequência Música Nova, o regresso de Benjamin Clementine com o tema Pisa Mind, para ouvir aqui nos próximos minutos nos 97.8 e em radarlisboa.fm. Boa terça-feira.

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0: O som nacional dos Mother Flutters a ilustrar os últimos minutos por aqui na antena da Radar com este Dreamer, tema deste ano, de 2026. Lá atrás o projeto de Surfshark com Waves e ainda uma recordação para o indie pop dos belgas Baltazar, regresso ao trabalho Sun de 2021 com o tema Losers. A 8 minutos da hora certa, fechamos esta primeira parte com o som dos norte-americanos Automatic, trio originário de LA, que pratica uma espécie de synth-punk. Vamos ao encontro do trabalho Is It Now, editado ano passado, para recordar este Black Box, um grande tema dos Automatic. Depois, o som nacional, uma vez mais, com a cortesia dos Paus, o belíssimo tema Dá a Bola aos Putos, para ouvir até ao sinal horário do meio-dia. A hora certa, o mundo e a cultura, com a Liliana Teixeira Lopes. Até já.
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2: Boa tarde. O Festival Internacional de Magia de Rua de Lisboa está de volta entre hoje e domingo, dia 23 de agosto, para a sua 14ª edição, com 15 artistas de 10 países a transformar vários locais da capital em palcos de magia ao ar livre. O evento é dirigido artisticamente por Luís de Matos e integra a programação de Lisboa Cultura. Durante 6 dias, praças, jardins e largos de Lisboa vão receber atuações que exploram diferentes estilos e linguagens da magia contemporânea, convidando públicos de todas as idades a assistir a performances em contacto direto com os artistas. O festival reúne artistas internacionais oriundos da Argentina, Austrália, Chile, Coreia do Sul, Cuba, Espanha, Inglaterra, Itália, Japão e Portugal, com diferentes abordagens à arte mágica. A quarta temporada de A Diplomata tem estreia marcada para o dia 15 de outubro, com a Netflix a ter aproveitado a notícia para partilhar um trailer com novas imagens da série, protagonizada por Kerry Russell. Esta série tornou-se nos últimos anos uma das mais aclamadas da Netflix. A primeira temporada estreou em 2023 e, entretanto, a Netflix lançou novos episódios todos os anos. No que diz respeito ao enredo da quarta temporada, é bom lembrar que a terceira terminou com a Kate Wyler, interpretada por Kerry Russell, a descobrir um plano para roubar um torpedo nuclear da Rússia, plano este que a implica diretamente. A 20ª edição do Motel X, Festival Internacional de Terror de Lisboa, conta com mais de 170 filmes de 40 países em quase 150 sessões a decorrer de 3 a 13 de setembro. Em comunicado, a organização do festival revelou que a sessão de abertura no dia 3 vai ficar a cargo do filme Drag de Ravi Vullman e Greg Yalgonitzer, com Lizzie Kaplan e Lucy DeVito. O centenário do cineasta Roger Corman, com a presença da viúva Julie Corman, a entrega do Prémio Mestre do Terror ao realizador Sérgio Martino, com a exibição de alguns dos seus filmes, a homenagem à cineasta Noémia Delgado, já anunciada, assim como a retrospectiva dedicada a José de Sá Caetano, constam da programação do Motel X, que conta ainda com a estreia portuguesa de Body Hackers, de Carlos Conceição. O 20º Motel X, que vai decorrer no Cinema São Jorge e na Cinemateca Portuguesa, encerra a 13 de setembro, com o Fall 2 Dead Point, dos Estados Unidos, Reino Unido e Tailândia, dos irmãos Michael e Peter Spierig.
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A música nova dos canadianos Kiwi Junior a dar o mote para mais uma hora. Segunda parte da emissão 11, 16, terça-feira, 18 de agosto. Abremos com Photos of the Reenactment. Reenactment faz parte do trabalho Blowing Up, editado no passado dia 14 de agosto. Sejam bem-vindos uma vez mais. 7 minutos depois do meio-dia, continuamos com as guitarras, neste caso dos Arctic Monkeys, do trabalho AM, para recordar AM, I Wanna Be Yours, depois o Garage Rock dos Black Rebel Motorcycle Club. Bem-vindos.

som nacional dos Houseplants com este Stranger Anywhere, gravado ao vivo no estúdio da Radar. A abrir hora, a música nova dos Kiwi Jr. com Photos of the Reenactment do mais recente Blowing Up. Também uma recordação para o som dos Arctic Monkeys com I Wanna Be Yours e ainda o shoegaze dos californianos Black Rebel Motorcycle Club com Love Burns. 16 minutos depois do meio-dia, música de 2026 com os Death Cab for Cutie, Stone Over Water.

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dos Estados Unidos, de Boston, os Lemonheads com If I Could Talk, I Tell You. Lá atrás, o som mais recente dos Death Cab for Cutie, regressaram este ano com o trabalho I Built You a Tower, também passou pelo nosso observatório, por aqui ouvimos Stone Over Water. 24 minutos depois do meio-dia, continuamos com as guitarras, neste caso, viagem até ao outro lado do mundo, até a Austrália, com os Rolling Blackouts, Coastal Fever, para ouvir French Press, depois um clássico também de Lou Reed para recordar Magic and Loss em What's Good, tema que integra, por exemplo, a banda sonora de um grande filme de Wim Wenders, Until the End of the World, para ouvir aqui nos 97.8 e em radarlisboa.fm. Bom dia. 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

os Cruangbin de Bogotá, na Colômbia. Falamos do som dos colombianos Baltos neste Ear of the Snake, tema incluído no EP editado ano passado, Flesh and Soul, uma banda que faz uma fusão de funk, rock, psicadelia e cúmbia. Lá atrás, clássico do eterno Lou Reed, viagem até Magic and Loss com What's Good, e também o som dos australianos Rolling Blackouts, Coastal Fever. Ouvimos a faixa título do trabalho French Press. 34 minutos depois do meio-dia, regresso ao futuro, música nova do coletivo canadiano La Securité, banda de Montreal, para ouvir este Bingo. Depois, ou melhor, daqui a pouco temos novamente som nacional com os Três Tristes Tigres, também o regresso dos Temples em 2026, com um grande disco. Bliss passou pelo nosso observatório, vamos ficar com Blue Flame.

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A melancolia folk de Bon Iver, projeto de Justin Vernon neste Skinny Love, regresso ao álbum de estreia Forever, Forever Ago. Lá atrás, Três Tristes Tigres com Terra Prometida, do trabalho editado ano passado, Arca. Também os Temples com Blue Flame, do mais recente Bliss. Estamos a 10 minutos da hora certa. Fechamos esta segunda parte com três propostas. Som Nacional de António Val da Conceição para recordar Love is the Storm, depois 16 Underground com Glimpse of You e ainda os Beth Youth com Back with a Bang para ouvir até ao sinal horário da 1 da tarde. Voltamos depois da 1 com uma lista mais calma.

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Um grande regresso aos discos em 2026 com o terceiro álbum da história dos Alabama Shakes, chama-se I Must Be Dreaming, saiu no passado dia 14 de agosto. Ouvimos I Feel Hope Coming no início de mais uma hora, terceira parte da emissão 11-16, terça-feira 18 de agosto. Esta hora sempre dedicada a uma lista mais calma, a hora que habitualmente está reservada aos programas de autor. Durante o mês de agosto não temos programas de autor, temos esta lista mais tranquila para abrandar. Seguimos com outros sons, a soul do californiano Pearl Jay, com o tema The Garden. Depois temos Baby Rose, que regressou também com um belíssimo tema, But Nevermind. E ainda, para recordar, o álbum 13 dos Blur, A Boleia de Tender. 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Boa tarde, bom verão, boa terça-feira.

radar para esta terça-feira, 18 de agosto, à boleia desta ode de Jonathan Wilson à lendária e clamorosa Sunset Boulevard de L.A. Tem um videoclipe muito interessante.

também a Soul de Pale J, em The Garden e ainda Baby Rose com But Never Mind. 18 minutos depois das 13, vamos até 99 para recordar o trabalho Certain dos Blur à boleia deste Tender, na sequência Back com Blue Moon e também Will Sampson, Signs of Life. 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Boa tarde.

0: A música dos canadianos Cowboy Junkies neste Shadows 2, do último disco de originais Such Ferocious Beauty, editado em 2023. Lá atrás, Will Sampson com a música mais recente Signs of Life, também uma recordação para o tema Blue Moon do californiano Beck no trabalho Morning Phase, e ainda um regresso a 99 com o som dos Blur. Ouvimos Tender. Estamos com 36 minutos depois da uma da tarde. Seguimos com um clássico, uma viagem no tempo até à década de 70 para recordar um grande disco de Carole King, Tapestry. It's Too Late. Depois Tokyo Tea Room com All Night e também a música nova dos Queens of the Stone Age, para ouvir aqui nos 97.8 Easy Street.
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A música nova dos Queens of the Stone Age, entrada recente na lista aqui de apostas dos 97.8 com este Easy Street. Vem um disco novo dos Queens of the Stone Age, o sucessor de In Times New Roman. Lá atrás, Tokyo Tea Room com a música deste ano, também All Night do novo trabalho Feel Forever, e ainda um clássico de Carole King, recordamos It's Too Late. Estamos a 12 minutos de hora certa, fechamos esta terceira parte com a Soul de Curtis Harding e este Where We Are, depois Alec Ryan com Charlene do belíssimo disco Golden Montana, para ouvir até ao sinal horário das duas. Voltamos depois das duas. Até já.

Mais um single dos African Wigs, mais uma aposta aqui nos 97.8 para um novo trabalho dos African Wigs. Chega esta sexta-feira, dia 21 de agosto, chama-se Soft Control. Por aqui ouvimos então Jungle Who no início de mais uma hora, quarta parte da emissão 11-16, terça-feira, 18 de agosto. Seguimos com um clássico da Radar para recordar a música inconfundível dos The Walkman e este The Rat. Depois, na sequência, temos Albert Hammond Jr., Jude Law em Turn to Black, tema incluído na banda sonora da série da Netflix Black Rabbit. E ainda o som dos Creedence Clearwater Revival, neste caso, a resgatarem um clássico também da soul da Motown, para recordar I Heard It Through the Grapevine. Tudo para ouvir aqui nos 97.8 e em radarlisboa.fm. Boa tarde, uma vez mais, bem-vindos.

standard da Motown, aqui com um toque do rock dos Creedence Clearwater Revival. Recordamos I Heard It Through the Grapevine. Lá atrás, African Wigs, música nova, Jungle Root, também os The Walkman com The Rat e ainda a dupla Albert Hammond Jr., Jude Law. Por agora, Car Seat at Rest com Devereaux. Boa tarde.

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Só Nacional a ilustrar os últimos minutos por aqui na antena da Radar com este Old Sunny, versão gravada ao vivo aqui no estúdio da Radar dos The Lemon Lovers. O tema faz parte do trabalho Pretend That I Care, editado em 2021. Lá atrás, os Car Seats at Rest, com o belíssimo tema Devereaux, do álbum de 2025 Scholars, e também ainda os Creedence Clearwater Revival. 24 minutos depois das duas, seguimos com a música nova dos Hills. Vem um disco novo dos Hills, chama-se Cookie Happiness, sai dia 16 de outubro por aqui. Avançamos com Cap in Hand. Logo a seguir, um clássico do

A música de Charlotte Gainsbourg a passar por aqui na antena dos 97.8 com este Deadly Valentine, lá atrás, início da sequência, com produção nacional a cargo dos Lemon Lovers. Ouvimos Old Sunny, também a música nova dos Ilse Cap in Hand. É o avanço para Cookie Happiness, sai em outubro, e pelo meio um clássico do indie rock, a música inconfundível dos californianos Pavement, a Range Life de Crooked Rain, Crooked Rain. Regresso ao futuro com Blood Red Shoes, música deste ano, Screams, para ouvir nos próximos minutos.

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0: April Marmara, a preencher os últimos minutos por aqui na antena da Radar com este Wild Birds in the Sky, tema incluído no trabalho Still Life. Lá atrás, clássico de DJ Shadow, This Time I'm Gonna Try It My Way. Estamos praticamente a 11 minutos da hora certa. Fechamos esta quarta parte, emissão 11-16, com três propostas: Nick Cave and the Bad Seeds, The Whipping Song, regresso a The Good Son, depois Cavalo 55 com Expresso Martini do EP Late Harvest, e ainda música nova dos RC Drive para ouvir One in a Million até ao sinal horário das três. Por agora, The Whipping Song, Nick Cave no Radar.
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1: É mais um single, mais um avanço para um novo disco dos britânicos Editors, chama Surface Echo and Sound, sai em outubro. Por aqui ouvimos The Rush, nova aposta cá da casa para um novo tema dos Editors. No início de mais uma hora, a última nesta emissão, 11/16, terça-feira, 18 de agosto. Bem-vindos uma vez mais, boa tarde, boa terça-feira, na companhia da Radar. Seguimos com uma recordação para o som da Unknown Mortal Orchestra, para recordar então este grande tema Dead Life, do projeto de Robin Nelson, passagem ainda pela cidade de São Francisco na década de 60 para evocar o incontornável Surrealistic Pillow dos Jefferson Airplay, Somebody to Love. Boa tarde.

blues e o garage rock da dupla Patrick Carney e Dan Auerbach, os Black Keys com este You Got to Lose, do último disco de originais editado este ano. Mais um disco, mais uma volta com a cortesia dos Black Keys neste trabalho Peaches. Lá atrás, Editors, música nova de Rush, é o avanço para Surface Echo and Sound, sai em outubro. Também a Non Mortal Orchestra a passar por aqui com Dead Life e ainda um clássico da década de 60. Recordamos o som dos históricos Jefferson Airplane com Somebody to Love, do trabalho Surrealistic Pillow. 14 minutos depois das 3, música 9 e um grande tema dos Cassete Pirata para ouvir nos próximos minutos.

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A música nova de Will Sheffa passar por aqui com este Always Everything. Lá atrás também o regresso dos Cassete Pirata aos originais com um belíssimo tema, Abismo, aposta aqui da casa dos 97.8. 24 minutos depois das 3, para a frente temos já a seguir, vamos recordar a música dos galeses Manic Street Preachers com Roses in the Hospital. Viagem até ao segundo álbum dos Manic Street Preachers, Gold Against the Soul, editado em 1993. Depois temos a música mais recente dos Gorillaz, que editaram este ano The Mountain, para ouvir Delirium com a belíssima voz do eterno Marcus Smith. 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

A música dos Beach for Tiger a preencher os últimos minutos por aqui na Radar com este How You Tried do trabalho editado este ano A Matter of Time. Lá atrás PZ, que está a preparar também a edição de um novo disco, álbum de família, sai no final deste ano. Por aqui ouvimos Sou Pai de Filhos, também os Yardect, que regressaram com You're Gonna Need a Little Music. Por aqui ouvimos New Beginnings e mais atrás um clássico dos Stereo MCs, recordamos Connected. Estamos a 11 minutos da hora certa, fechamos esta emissão com mais música de 2026. Kevin Morby, que editou este ano um grande disco, Little Wide Open, através da Dead Oceans, produção de Aaron Dessner. Para ouvir este Die Young, depois Kurt Vile com o Chance to Bleed, também de um disco de 2026, e ainda Cat Power em Try Me. A partir das 4, a emissão com o Pedro Moreira Dias. Fiquem atentos que ele traz umas surpresas hoje.

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Emissora Nacional desta terça-feira, 18 de agosto, começamos com Jesus, da Snake, com este Ethereal Waters, um dos temas que fará parte do novo longa duração, que terá precisamente este mesmo nome, a banda que se apresenta por aqui também na Emissora Nacional com este seu trabalho e com a celebração que acontece também dos seus 10 anos de carreira já no próximo ano de 2027. Seguimos com uma banda enigmática, os Terremoto. Recordamos aqui Forma, o seu primeiro trabalho da sua trilogia planeada. Shania Timpisca é o tema que vamos ouvir de seguida e depois também ficamos com o disco editado deste ano dos Holy Nothing.

de 2026, nessa conversação infinita entre Portugal e Brasil, num conceito que foi desenvolvido pelo ensaísta Eduardo Lourenço e que conta com várias colaborações. Neste Ir Mar Além, conta com a colaboração de Bixiga 70, mas há também participações de Luca Argel, ainda de Roberto Barreto ou do Russo Passapusso, para um disco altamente interessante dos Holy Nothing. Seguimos com álbum de estreia também para os Safari Zone, aqui a recordação para este Intergalactic Jazz Club.

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Os Duques do Precariado com Bruxa, tema que retiramos do disco Encarnação, o seu segundo, e que também foi apresentado este ano no Nós Alive 2026. Tocaram no palco o Coreto, com um concerto que foi também transmitido aqui nos 97.8. E Os Duques do Precariado, que com o primeiro single falho para este disco Encarnação, foram nomeados na categoria de Música Melhor Canção para os Globos de Ouro. Fica também aí essa menção. Já que tivemos uma bruxa, por que não ter duas? Bruxa do Caramelo, são o Expresso Transatlântico em Trópico Paranoia, também trabalho deste ano de 2026, para fechar a emissora nacional de hoje.

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0: Jack White com Dollar Bill, um dos temas para o disco deste ano, Frozen Charlotte, já editado, a rodar nos 97.8. Agora seguimos com um disco ainda por editar, o dos Interpol, chama-se This Mirror Waits a Ton. Este Iron City é um dos temas que por lá encontramos. E também, mais à frente, vamos dar conta de novidades dos Fontaines DC e também dos Royal Blood.
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Dose dupla de sol, que é como quem diz, ouvimos aqui Here Comes the Sun dos Beatles e antes também Dia de Sol dos Modernos. Ora, muito bem, com um dia de sol nada melhor do que uma das novidades que vos falava ainda há pouco. Os Royal Blood têm novo disco, chama-se Dead Company. Vai ser editado pela Warner Records a 13 de novembro. A dupla apresenta-se com novo registro autoproduzido e já com um primeiro single. Chama-se 10 Over 10. São os Royal Blood, Mike Curry, de Ben Thatcher. Para ouvir então com este novo tema na Radar.

os Masterpiece com Save Me. E agora ficamos com a outra novidade que tinha dado conta. Os Fontaines D.C. têm novo disco, chama-se Dopamine Chamber, sai dia 16 de outubro. É o disco que vai suceder a Romance, editado em 2024. Este quinto álbum de estúdio foi produzido por James Ford e, segundo Graham Chatton, é uma espécie de uma câmara de dopamina. O disco fala e explora como o prazer se transforma no meio do perigo e o que é que a nossa busca por esse prazer revela sobre nós mesmos. Este Marianne também marca uma viragem à esquerda em Albuquerque por parte dos Fontaines D.C., que deixaram o som guiado por guitarras dos seus discos anteriores de lado, agora aventurando-se num reino mais frio, estranho e sintético. Ficamos então a conhecer este novo disco dos Fontaines D.C., Dopamine Chamber, através do primeiro avanço, este Marianne.

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Cage the Elephant com Beaches in Tennessee, ao regresso dos irmãozinhos Schultz, com Matt a recuperar de um problema de saúde mental e também a falar sobre isso mesmo neste tema Beaches in Tennessee. Ele próprio diz que gostaria de voltar então às praias do Tennessee e que alguém o ajudasse e que o levasse então para essas mesmas praias, no fundo. Seguimos com Elephant Stone, Fascists Kill Your Rock and Roll. É um dos temas para Asha, o novo disco dos Elephant Stone, e regresso também. Depois os Mars Volta, recordação para Black Condolences, e também Mitski com Stay Soft, neste início desta hora das 5, nos 97.8.

Magnitsky com Stay Soft, antes a dupla Mars Volta com Black Candalescence. Seguimos com os Ditch Days, a banda portuguesa aqui com When It's Over, depois também os Dark Side e Parcels mais à frente.

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Os Ganso com Mal Vestido, o tema que lançaram neste ano de 2026, numa espécie de duplo single, na altura para antecipar o seu primeiro Coliseu dos Recreios, onde celebraram também 10 anos de carreira. Antes os Parcels com Tied Up Right Now e também os Dark Side com The Limit. Agora recuamos precisamente 10 anos no tempo, isto é, até 2016, quando era editada Moon Shepherd Pool por parte dos Radiohead, para ouvir este True Love Waits.

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Bell and Sebastian com When You're Not With Me. Antes também do Cabo do Mundo, projeto imigrante com soldados de Baku. Na reintrodução dos temas de Fausto Bordal do Dias, um pouco mais atrás ainda David Bowie com Blue Jean. Estamos a 8 minutos das 6 da tarde. L'Impératrice com Parfum Terrémine, para ouvir também Monday, When I Loved Another Woman, Live on the Water, para ouvir até às 6.

Robin Nilsson dizia em 2018 que everyone acts crazy nowadays. Se lhe perguntarmos o mesmo hoje, o que dirá? A No Immortal Orchestra na Radar antes da Last Dinner Party com Count the Ways e também o Suede com Emotionally Unavailable. Um dos temas para a edição deluxe de Antidepressants foram os temas que abriram esta hora das 6 na Radar. 6 e 12, com as temperaturas lá fora a contar os 26 graus em Lisboa, 27 no Porto. Agora com Jeff Buckley em recordação para Mojo Pen. Também os Kiwi Junior, caminho do novo disco Blow It Up em Photos of the Reenactment.

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Os Guerriers com Party Lines é para o novo disco Nobody's Coming to Save You. Depois do disco de estreia em 2024, Come and See, agora o novo trabalho que sai dia 25 de setembro. King Tuff já aqui com o Telma Tell Me. E depois The Replacements em Swinging Party, 6:32.

0: Vamos até ao disco tema, quinto disco dos Replacements, em 85 com esta Swinging Party. Antes, King Tuff com Tell Me, também os Guerriers com novo trabalho em Party Lines. Estamos a 21 minutos das 7. Seguimos com o clássico dos Velvet Underground, All Tomorrow's Parties. Pouco mais à frente ainda temos de Napo de Benjamin, a caminho das 7.
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Benjamin com o Sangue é um dos temas para a Autorrádio, trabalho que já fez 11 aninhos, foi editado em 2015 e Benjamin tem novo disco para o início de setembro, início da segunda quinzena, para ser mais honesto, Crónicas do Monte, Zeus, assim se vai chamar o novo trabalho. Um pouco mais atrás, Dee Marlowe com Six Years, também os Napa ao lado de Jovem Dionísio, em formato dueto, em Amor de Novo. Seguimos com os Jungle, aqui na companhia de Channel 13 com I've Been in Love, os Jungle que vão tocar dia 24 de outubro no Mel Arena, concerto Radar, concerto imperdível. Depois os Def Cab for Cutie de Ben Gibbard com Stone Over Water, um dos temas para I Built You a Tower, o disco editado este ano, para ouvir até às 7.

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Kevin the Bad Seeds, que recentemente esteve aqui pelo Nas Alive 2026, bem se recordam, vimos o tema Nature Boy, iniciar esta hora das 7. Tivemos os Queens of the Stone Age, recordação para o trabalho Songs for the Deaf, ouvimos No One Knows, e também Johnny Marr com Spin para o novo trabalho de Johnny Marr, The Age of Everything. Já que falamos de discos novos e que passamos Queens of the Stone Age, também eles estão a preparar novo disco, chama-se Perfect, será o nono disco. Ainda não sabe nada, nem há single, nem sabemos se o Easy Street, na verdade, fará parte desse disco, mas fica essa novidade. Black Rebel Motorcycle Club para ouvir, e já estamos a ouvir de fundo Love Burns, depois também Billy Nomads e Crystal Fighters.

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Billy No Mades com Cacti é o tema título para o segundo disco de estúdio da compositora inglesa Billy No Mades. Foi lançado no início de 2023 e foi um dos meus favoritos para esse mesmo ano. Seguimos com Crystal Fighters, comprometido em Manifest, depois também J.W. Francis e ainda Pizzy.

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PZ com Point a Milhas, colaboração com Margarida Campelo, é um dos duetos só das colaborações para álbum de Família, novo trabalho de PZ que será editado no final deste ano. Antes, J.W. Francis com Good Time, e agora a vez de Willow com este Talk on a Hill, é um dos temas que fez parte do disco The Thread, que foi lançado no final de maio, com a produção e a composição dos próprios Willow e também de Chris Greedy. Para ouvir agora, depois os Midnight Generation.

São os Midnight Generation com este Runaways, o tema que também lançaram com o videoclipe já bem em cima do Alive, onde tocaram no palco do WTF Clubbing, se bem se recordam, para o novo trabalho Tender Love, o trabalho dos Midnight Generation, que foi apresentado ao vivo no Nas Alive 2026. Agora a City Swoon, Hot, Hotter, Hottest, depois também os DXX com Angels.

RC Drive neste One in a Million. Até à hora certa. Quando faltam cerca de 10 minutos, mais coisa, menos coisa, até às 8, Moraes com Até de Manhã, também Destroyer de Dan Bayard em Song for America. Eu regresso amanhã a partir das 4. Tchau, tchau, um abraço, até amanhã, bom resto de terça-feira.

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